0: Unidos. O grande sucesso que marcou o retorno da banda em 2004, a música é uma crítica à influência, né, da mídia e do clima da época, e acabou se tornando um dos maiores hinos do rock dos anos 2000, clássicos que nunca perdem a força aqui no Baú da Mix. Será que essa letra continua atual? Pode acreditar que sim, mais do que nunca. 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

0: 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O baú não acabou não, continua, e agora tá chegando Paralamas do Sucesso.
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0: Mais uma edição do Baú da Mix com a Kate Bush com Running Up That Hill. Valeu todo mundo que participou. Vamos liberar pra você aquele kit mix com copo e squeeze. Quem tá levando? Parabéns pra você, Andréia Cardoso. Final do fone 2202. Aí, Andréia, se deu bem, parabéns. Aguarde que a equipe da Mix vai entrar em contato com você. Acabou aqui, ó.
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1: Mix 11:23, fechando o Mix Acústico com Maroon 5, She Will Be Loved. Valeu todo mundo que ouviu, todo mundo que participou aqui do Mix Acústico. Amanhã cedinho tem mais na Mix.
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11h43, Snoop Dogg Beautiful aqui no, na programação da Mix. Se liga aí, deixa eu dar um recado pra você, que meia-noite vai começar o No Break. Você tá ligado, ligada? São 2 horas de música direto, né? Então não vai perder, não.

0: faltando 2 minutos pra meia-noite, o Drake Hotline Bling, depois do intervalo, vai rolar aqui na Mix on Break, são 2 horas de música direto, não vai perder, hein? Eu volto já já.
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0: Mix meia-noite um virou o dia e a trilha sonora da sua madrugada tá no ar, seja pra quem tá trabalhando, pegando a estrada, vencendo a insônia ou simplesmente curtindo o silêncio da noite, né? Agora são 2 horas de música direto aqui pela rede Mix de rádio pra todo o país e a gente vai decolar com a Dua Lipa, Levitating.

quase deixou de fora do álbum dela. No fim, ela resolveu gravá-la, chamou o Shampoo para uma nova versão e o resultado foi um dos maiores sucessos da carreira dela. O No Break continua, só hit atrás de hit na Mix.

Only We Know aqui no No Break. 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
0: 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Você vai ouvir o melhor das versões acústicas das músicas que você já conhece aqui da programação. Um bom dia, cheio de boas vibrações e a certeza de que hoje vai ser um dia incrível. Bora fazer essa manhã ainda mais especial. Tá no ar, o mix acústico.
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0: 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E pra começar, nada melhor que o Mix Acústico, né? 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
1: Bom dia, excelente sexta-feira para você que tá ligado aqui na Mix, Marginal do Rio Tietê, para Castelo Branco, tem congestionamento pela Expressa a partir da Ponte Aricanduva. Central piora a partir da Dutra e as duas melhoram na Vila Maria. Depois, o caminho tá livre até o acesso ao Cebolão. 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
6: A rodovia Regis Bittencourt aqui pra São Paulo tá congestionada a partir do quilômetro 288 em Itapecerica da Serra e até o 279 no Rodoanel. Depois só volta a parar no acesso ao Largo do Taboão. Pela Raposo Tavares para São Paulo tem uma paradinha na altura do 16 e do 13 ao Butantã. 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

0: Bom dia, Rádio Mix.
1: Bom dia.
0: Aqui é Alexandre, Cuiabá, Mato Grosso. Toca pra nós aí. Friday, I'm in love, The Cure. Ótima sexta.
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0: Mix 87, Lola Young, Messi, Mix. 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
2: Bom dia, rapaziada da Mix. Aqui é o João Vitor, falo aqui de Paulista, Pernambuco. E eu gostaria de ouvir a música de Charlie Brown. Toca aí, só os loucos sabem pra gente. Valeu.
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Pedindo a sua música que você participa aqui na Rádio Mix. 011-983-408-1000. A gente já volta. 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
2: O Rodoanel Mário Covas, para quem vai sentido Perus, pista interna, tem congestionamento ali em Ribeirão Pires, do quilômetro 87 até o 79, antes da Anchieta, para de novo na represa de Guarapiranga, do 52 ao 45, e no trecho oeste, em Carapicuíba, do 20 até o 19. 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
1: Bom dia, Rádio Mix.
2: Bom dia.
1: Aqui é o Gustavo de São Carlos. Gostaria de pedir a música Always, Kevin James. Valeu, obrigado.
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0: Cherish, do it, do it. 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
1: Bom dia, Rádio Mix, aqui é o Neto de São Carlos, motorista de aplicativo. Eu gostaria de ouvir Rude, da banda Magic.

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6: Marginal do Rio Tietê pra Castelo Branco tá difícil no comecinho. Desde a saída da Ayrton Senna, as duas pistas vão mal.

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1: É assim, a gente continua aqui com o Pede no Zap 011 98340 8000. Bora.
2: No Mix, meu nome é Priscila, sou de Bocaiúva, Minas Gerais. Eu gostaria de escutar a música do BTS, Swim.
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1: Isso aí, boa sexta-feira pra você. Amanhã estamos de volta aqui na Rádio Mix com a primeira edição do Pede no Zap. Só que hoje ainda tem a segunda pra você participar.
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6: Atenção com o acidente agora pelo corredor norte sul na saída da zona sul, tá ali logo depois da Vicente Hall e tem lentidão na aproximação. Seguindo o caminho para a zona norte, redução de velocidade no final do aeroporto de Congonhas e lá no centro na passagem pelo Anhangabaú. 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Para os motoristas de aplicativo, Basal tinha até 72 vezes de R$ 2.220 sem entrada.
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6: Rodovia Castelo Branco aqui para São Paulo agora tem congestionamento a partir do quilômetro 17 e até o acesso às marginais nas duas pistas. Pela Rodovia dos Bandeirantes, o caminho para no final do 17 até o 13 na Tietê. Rodovia Anhanguera é a melhor opção e vem livre até a chegada marginal. 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

0: Esse novo marco reforça o sucesso do torneio e a paixão dos fãs pelo futebol. Além da presença em massa nas arquibancadas, a Copa também tem uma grande audiência nas transmissões e forte repercussão nas redes sociais. A expectativa agora é de que os próximos jogos mantenham o mesmo clima e consolidem essa edição entre as mais marcantes da história.
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9: Atenção com problemas pela rodovia Ayrton Senna, sentido São Paulo, do quilômetro 23 até o 19, na altura da rodovia Hélio Smith. Então tá melhor utilizar a pista expressa da Dutra ou ainda sair no 24 da Ayrton Senna, pegar Jacopêssego depois da Assis Ribeiro. 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

0: Mix, faltam 20 pro meio-dia. What Do You Mean? Som do Justin Bieber.
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1: E a Rádio Mix segue por aqui em contagem regressiva pro Rock in Rio 2026. E uma das melhores histórias em torno do festival é sempre a lista de exigências dos artistas que vêm tocar por aqui. Prova disso foi o Prince, que em 1991 pediu um camarim pintado na cor púrpura, em homenagem, é claro, ao hit Purple Rain, e ainda quis 400 toalhas brancas. O Elton John, por exemplo, já pediu uma suíte inteirinha só pros cachorros dele. E a Britney Spears já mandou contratar uma sósia para ficar despistando os fãs nas ruas do Rio de Janeiro. O Rock in Rio Brasil 2026 acontece nos dias 4, 5, 6 e 7 e ainda 11, 12 e 13 de setembro. É a Mix no Rock in Rio 2026.
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0: grande audiência nas transmissões e forte repercussão nas redes sociais. A expectativa agora é de que os próximos jogos mantenham o mesmo clima e consolidem essa edição entre as mais marcantes da história.
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5: Fala, galera. Tudo bem? 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Cuidar dos dentes não é só fazer aquele clareamento e conquistar aquele sorriso de estrela de TV, de cinema, de comédia romântica. A saúde começa pela boca e problemas como a cárie e a gengivite, que é aquela inflamaçãozinha na gengiva, podem afetar o corpo todo. 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Se não troca, deveria trocá-la, viu? 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
1: 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E agora, as mais pedidas da história da Mix. Bora voltar lá pra 2010?
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peças foram 3 das mais pedidas por você em 2010. A qualquer momento tem mais. 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

0: 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Summer Only We Know. Som do King. E teve novidade da Madonna aqui na programação da Mix. A gente volta já com mais som. Segura aí.
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0: Taimi. Rápido intervalo pra gente saber o que tá rolando de bom. As promoções da Rádio Mix e já estamos de volta.
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1: Mix, são 12h39. Você curtiu o sonsaço do Vitor Clay, Morena? Rápido intervalo, a gente volta já com mais música na Mix.
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0: reforça o sucesso do torneio e a paixão dos fãs pelo futebol. Além da presença em massa nas arquibancadas, a Copa também tem uma grande audiência nas transmissões e forte repercussão nas redes sociais. A expectativa agora é de que os próximos jogos mantenham o mesmo clima e consolidem essa edição entre as mais marcantes da história.
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0: Mix, são 3:41. Você curtiu o som da Olivia Dean, Man I Need. Rápido intervalo, a gente volta já com mais música na Mix. Sai daí não.
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4: Uma ótima tarde pra você ligadinho aqui na Mix. Vamos nessa com informações do trânsito nessa véspera de feriado. Avenida dos Bandeirantes já tem lentidão na direção do aeroporto, da Guaraíuva até o corredor norte-sul. Quem utiliza a jornalista Roberto Marinho encontra o trânsito fluindo um pouco mais tranquilo. Tem uma lentidão na saída da ponte estaiada e no acesso ao corredor, mas na comparação funciona bem melhor. 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

0: faltando 20 para 5. Você curtiu o som do Coldplay Paradise?
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7: Sexta-feira após feriado e o trânsito pegando muita gente de surpresa, que esperava uma cidade mais tranquila. A Tietê, por exemplo, teve ocorrência na altura da Júlio de Mesquita, na Central, sentido Castelo. Tudo parado pelas três pistas a partir da Dutra. Busque o caminho da Marquesa, irmã, até mesmo a Braslime para evitar a lentidão. 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
9: E a Rádio Mix segue na expectativa e na contagem regressiva pro Rock in Rio 2026. E neste ano, o festival anunciou uma novidade bem legal, a Comfort Zone, um espaço para quem quer assistir aos shows do palco mundo, bem pertinho da grade, mas com mais conforto e sem precisar ficar disputando espaço com ninguém. O lugar tem bares e banheiros exclusivos e oferece uma experiência única para você assistir aos shows sem se preocupar com mais nada. Demais, né? O Rock in Rio Brasil 2026 acontece nos dias 4, 5, 6 e 7 e ainda nos dias 11, 12 e 13 de setembro. 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

Mix 5 e 8. 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Essa é a Dante Mix. Com Anxiety, entre as músicas mais curtidas do final de tarde na programação da Mix. Nesta sexta-feira, dia 10 de julho, emendinha de feriado. Você curtindo a Mix aí, pedindo pra gente um som que você adora pelo WhatsApp 11 9 8340 8000. Daqui a pouco, a gente

0: 0800 ou nos comentários do arroba Rádio Mix FM Brasil no Instagram.
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4: Olha, ainda tem interdição para quem utiliza a Avenida Francisco Morato na direção do bairro, junto a Guilherme do Movilares. Tomou ocorrência policial de mais cedo, a perícia ainda é aguardada por ali, só uma faixa liberada, o que trava o caminho do nosso ouvinte após a estação São Paulo Morumbi. Muita gente buscando a Pirajussara, passando a Vila Sônia também, o trânsito fica lentíssimo. 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

Mix faltando 6 para 6, tá? E a última nessa hora veio muito bem, hein? Com o Kid Abelha, versão acústica de Nada Sei, pra fechar aqui esse bloco. Daqui a pouquinho, depois do intervalo, tem Mix Tudo ao vivo, hein? Pra todo o Brasil, pela rede Mix de Rádio, lá no YouTube do Mix Tudo e também no @Mix Tudo na Mix do Instagram, pra você interagir bastante com a Giz e o Caco. Sai daí, né?

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1: Tá sabendo da última, cara?
2: Ah, bom, acabei de chegar, então não.
1: Não, hoje vou começar o programa com fofoca.
2: Ah, então você tá dessas, okay, fofoqueira.
1: Ok, meu Brasil.
2: Ok, ok.
1: Ó, oh, hoje é sexta-feira, dia de relacionamento, não é?
2: É.
1: Então, atenção, meus amores. Você que tá no carro, você que tá em casa, você que tá na live, primeiro, sejam muito bem-vindos ao meu, ao seu, ao nosso Mix Tudo da Mix. Segunda coisa, vão fazer uma fofoca, mas muita gente já deve ter conferido o que aconteceu. O Dé, o nosso produtor, tá me olhando e tá me filmando aqui agora. O Dé, você sabe o que que aconteceu?
2: Os caras do Charlie Brown.
1: Não, não, eu vou contar.
2: Ah,
1: não,
2: tá
1: era
2: bom.
1: O caso do Charlie Brown, mano.
2: Ah, meu Deus.
1: Você viu que o Neymar tá num parque de diversões?
2: Ah, você tá tirando.
1: Você viu que viralizou ele no carrinho?
2: De bate-bate?
1: Não, no carrinho. Sabe quando você tem que, você aluga uns carrinhos pra você andar no parque?
2: Ah.
1: Porque... O Neymar estava no carrinho, tipo aquele carrinho de golfe, e a Bruna Biancardi carenando no colo, a pé. É isso aí que aconteceu. Sabe esse jogador que tava andando de carrinho no parque de diversões? Hoje, acho que viralizou isso, saiu em todos os portais, não foi, Dé? É o mesmo jogador que tinha o Hexa na mão, no pé. E aí muita gente, Capo, já começou a falar, mano do céu, como que pode a gente ter depositado tanta coisa num cara que não consegue fazer o parque a pé?
2: Mas, ô, peraí, ô, Keri, tem um negócio, peraí.
1: É veneno.
2: É.
1: Mas sabe por que eu tô brava, cara? Porque eu tô brava porque ainda não superei, sabe, cara? A gente perdeu a taça, a gente não vai jogar mais. Quem que tava jogando agora, Dé? Bélgica, e? Bélgica e Espanha.
2: É, eu tô vendo aqui atrás, inclusive na TV da Mix, tá rolando mesmo Espanha e Bélgica.
1: Então, e tá ganhando a Espanha.
2: A Espanha tá ganhando?
1: Tá ganhando da Bélgica.
2: Olha só.
1: Sabe, o Mundial continua.
2: Continua.
1: E aí, o
2: não
1: palpite,
2: pra gente, né? Mas
1: sabe por que que não... Eu vou te falar por que que não continua pra gente.
2: Por quê?
1: Porque eu acho...

0: relatos ao teu negócio. Você viu também outra fofoca? Eu tô falando aqui da Bruna Biancardi com o Neymar.
1: O que aconteceu com
0: mas
1: você?
0: Mas a Bruna não foi encontrar o Neymar agora não, meu
1: não
0: filho.
1: Foi.
0: Sabia que os jogadores, eles tinham folga?
1: Tinham folga.
0: E que as esposas e os filhos ficavam lá junto com eles? De verdade, Caco, você não acha que relacionamento e trabalho não combinam?
1: Olha, eu acho que são situações e situações, né? A minha opinião é a seguinte, se você se envolve com uma pessoa no seu trabalho, né? Tem aquele velho ditado, mas que não sei nem se pode falar.
0: Não sei o que, que é.
1: Onde você ganha o pão.
0: Você não come a carne.
1: É.
0: Mas às vezes...
1: Às vezes a carne tá tão bem passadinha.
0: Mano,
1: tá no ponto, cara.
0: Aí não dá, né?
1: É, então, mas é o seguinte. Se vai ser uma aventura, os dois estão solteiros ali, quer fazer uma aventura, mas a empresa não deixa. Então, presta muita atenção. Vê lá o que vocês vão fazer e também não fica explanando. Tem um monte de gente fofocando na empresa. Tem sempre alguém querendo puxar seu tapete.
0: Exatamente.
1: Então, faz ali no cantinho, vai ali nesse cara de incêndio.
0: Disfarça, cara.
1: Se disfarça, sai, pega na hora do almoço, vai no motel. Agora, se você é casado ou se você é casada, aí já começou errado.
0: Ah,
1: né?
0: Tá tudo errado.
1: Aí tá tudo errado,
0: aí,
1: cara.
0: Eu te pergunto, juntando futebol, o que aconteceu com a nossa seleção e o Ancelotti, ele poderia ter liberado as mulheres visitarem os jogadores desde que não caísse na mídia pra gente ficar aqui, ó.
1: Eu vi uma fofoca também.
0: Você tem outra
1: eu
0: fofoca?
1: Eu tenho uma fofoca muito boa. Conta.
0: Vou até mudar a trilha.
1: É, então.
0: O que foi?
1: O Ancelotti tá mascando aquele chiclete até agora.
0: Ai, não acredito.
1: Sério.
0: Que ele tá com chiclete na
1: Sério.
0: Boca, mano.
1: Sabe por que ele tá putaço, cara?
0: O Brasil
1: foi. Lógico, fez ele passar vergonha, a gente também, mas tudo bem, vai. Vamos
0: mas,
1: superar. Você tem que superar aquele. Vamos junto.
0: Superar.
1: Dá a mão aqui,
0: Vamos. Vai. Como é que é? High five. Só que tem um negócio, galera. Aproveitando que rolou isso, né? Muitas especulações em relação que antigamente os jogadores, eles não podiam ver as mulheres, eles não tinham folga, e aí eles chegavam e faziam acontecer. Aí levantou essa dúvida aqui na produção e na gente no seguinte, cara. É verdade, né? Quando você tem um romance no trabalho, proibido ou não, isso atrapalha teu rendimento?
1: Mas pode ser
0: esse
1: um
0: é o
1: lance
0: assunto de hoje.
1: Ou um romance, né?
0: Pode ser um lance, pode ser um romance, pode ser um amante, pode ser tudo.
1: Pode ser
0: então,
1: tudo.
0: Então, pegando tudo isso que rolou, se atrapalha ou não, vem cá, você, baixinho também, porque esse assunto é um pouco polêmico de sexta-feira. Você já se envolveu com alguém do seu trabalho e o seu rendimento caiu? Você só pensava em ver a pessoa, saía pra almoçar, ficava triste quando chegava sábado, domingo e feriado, porque aí você não vai conseguir ver o contatinho. A meta ficou mais difícil depois que a meta virou outra coisa no trabalho?
1: É que você falou, uma coisa que eu não sei se dá pra galera, assim, passar, né?
0: Okay.
1: A visão.
0: Ah.
1: Será que a pessoa começou a se envolver, tem que falar baixo.
0: É, fala baixo, que essas coisas são perigosas.
1: A pessoa começou a se envolver com outra pessoa no trabalho, o rendimento caiu.
0: Cai.
1: O rendimento no trabalho, mas o rendimento do outro lado.
0: Você tá maluco, cara. Atrapalha ou não atrapalha relacionamento no trabalho? Tem empresas que não aceitam isso. Tem empresas que não aceitam e a galera faz escondido. Tem gente casado que tá tendo contatinho no trabalho. Hoje eu quero falar com você.
1: Ó, vamos falar baixinho.
0: Baixinho?
1: Segura a trilha aí.
0: Peraí.
1: Segura.
0: O que foi?
1: Vai fazer o seguinte, ó.
0: O quê?
1: A galera, você já tá com o celular na mão?
0: Tá com o celular na mão.
1: É. Vai aí, mas ó, não deixa teu crush aí do trabalho ver.
0: Não deixa.
1: E outra,
0: ver.
1: Também, colega, se não quiser que fala, não fala seu nome, você já começa com mensagem, não fala meu nome.
0: Isso.
1: Aí você vai, cola aí no Instagram, abre o Instagram.
0: Abre aí, arroba mix, tudo na mix.
1: Isso,
0: aí,
1: e o que tem que fazer, gente?
0: Você vai mandar um áudio.
1: Tem que seguir primeiro, né?
0: Não, segue a gente.
1: Segue
0: o arroba mix, tudo na mix, aí você vai mandar um áudio falando
1: fala
0: o seguinte.
1: Fala mais baixo, velho.
0: Você vai falar assim, ó, oi, não precisa falar teu nome. Aí você vai falar assim, eu já tive um relacionamento no trabalho. Aí você vai contar pra gente se é proibido ou se não foi proibido, ou se é proibido, ou se você vive isso hoje, e como que isso reflete nos bastidores e também no teu rendimento aí com o que você tem que fazer, cara.
1: A gente quer saber, deu ruim ou deu bom? Mas se deu bom onde? Não sei se foi no trabalho, pode ter dado bom em outro lugar, mas é o seguinte, agora a gente pode falar no volume normal.
0: Ufa,
1: você já pegou o recado. É o seguinte, a gente tá com o nosso canal novo também, né?
0: Ah, gente, eu tô tão feliz. A gente ganhou um canal pra chamar de nosso. É o youtube.com. Entra lá, youtube.com/@mixtudonamix. É a nossa live pra você resenhar, pra gente trocar ideia e vencer o nosso matinho, a nossa graminha, porque o canal tá novinho, tem pouca gente. E aí, quando a gente bater 100, 200 mil pessoas, você vai estar lá falando assim, ó, eu estava quando tudo era mato. youtube.com/@mixtudonamix. Caco.
1: Quê?
0: Será que a gente vai receber áudio?
1: Eu já tô vendo que tem uma galera falando a live aqui.
0: É um assunto meio proibido. Você pegou já alguém no seu trabalho escondido? Pega.
1: Inclusive tem gente que mandou na live aqui.
0: O quê?
1: Que já mandou a mensagem e tá pegando alguém no trabalho agora.
0: Não é
1: tô falando.
0: Quem que é que falou
1: não,
0: isso?
1: Não, calma. Não vamos explanar. Dá pra ver
0: tá
1: um nickname.
0: Falando aqui?
1: Não, calma. Deixa quieto.
0: Eu tô procurando, peraí.
1: Deixa quieto. 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
1: Vivi, Caco. Tem uma coisa que eu fiz pra viver, gente.
2: Tô ligado.
1: O nosso assunto hoje é ter um crush ou uma crush no trabalho. Escondido ou não.
2: Um crush pra chamar de seu, né?
1: Porque assim, na verdade, galera, falando sério, com o Caco aqui, com você que tá ouvindo o programa agora, que tá no carro, que tá em casa, que tá na nossa live, inclusive no nosso canal novinho, youtube.com/mixtudonamix, falou trabalho e pegação, já vai ser proibido. Por quê? Ou porque a empresa não quer, porque realmente ela acha que isso pode atrapalhar, né? Até no rendimento, enfim, não é legal ter pessoas que se relacionam no trabalho. É. Então já vai ser proibido.
2: Vai ser proibido.
1: Ali já tem um fire, entendeu? E já vai ser proibido também a outra questão de você simplesmente se envolver com alguém e você não tá fazendo um pecado. Como que eu posso explicar? Traição, né?
2: Traição. Mas
1: o amante no trabalho.
2: O amante. Pronto, mas vale. E se de repente você for, sei lá, o dono da empresa e pegar a diretora, o gerente do RH?
1: Eu fiz isso.
2: E for flagrada.
1: Não, foi, não.
2: Não, e foi flagrado ali num estádio, sei lá, de repente.
1: Gente, já pensou? Você lembra disso no show?
2: É disso que eu tô falando.
1: Caramba, no show. Foi no
2: Coldplay, cara.
1: Foi Maroon 5. Caramba, aquilo foi muito louco, né?
2: É, então, e pelo que eu vi, um deles era casado, né?
1: Nossa.
2: Era, né?
1: Voa. Se bem que hoje em dia, falou tudo, tinha uma família e tudo, mas hoje em dia é perigoso mesmo, Caco, porque, galera, se a gente for parar pra pensar, hoje em dia, com tantas telas voltadas pra gente, é perigoso vazar mesmo na empresa, fora da empresa.
2: Mas que você falou uma frase agora que, infelizmente, eu acho que as pessoas não estão usando muito, né? Se a gente for parar pra pensar, tem gente que não para e nem pensa, só vai.
1: Ai, mas eu vou te falar, quando o fire vem,
2: é
1: o
2: só
1: fire
2: vai.
1: The rob só derruba. Ô, Dé, tá bombando, tá?
2: É.
1: Vamos pôr um áudio?
2: Aí você.
1: Vamos mostrar.
2: Aí você imagina a sua avó de lingerie, brinca!
1: Ai,
2: seu voo com aquela sungona.
1: Então, basicamente, o assunto hoje é sobre se relacionamento no trabalho atrapalha o rendimento.
2: Entre aspas.
1: Eu acho que melhora.
2: O no trabalho, a cai, pode cair.
1: Não, eu acho que melhora, sabe por quê? Porque você quer ser o cara, você quer ser a mina no trabalho, sabe?
2: Você quer subir.
1: Você quer chegar, fala assim, mano, olha como eu sou inteligente.
2: Olha
1: como eu trabalho.
2: Aí, eu vou virar. Aí eu vejo a G aí toda no trampo. Ah, você é a bichona mesmo,
1: você é
2: a
1: bichona,
2: hein?
1: Ela
2: tá sabendo como é que faz.
1: Mas queremos saber, você já se aventurou nessa aí? Conta pra gente, rendimento caiu, assim como os jogadores da seleção? Vamos de áudio.
2: Vamos de áudio.
3: Fala, galera.
1: Oi.
3: Ó, sobre relacionamento no trabalho, eu tive uma experiência e foi muito válida.
1: Válida?
3: Ela era compradora da empresa e eu consegui as coisas muito mais fácil pro meu setor. Então, foi muito bom e proveitoso. Ambos os lados, né?
1: Eita,
3: valeu,
1: que
3: Mix.
1: Tá vendo?
2: Olha,
1: tem coisa que rende.
2: Minha esposa sempre fala.
1: O que ela fala?
2: Nada é de graça.
1: Não é.
2: Não é.
1: Não é.
2: A compradora queria alguma coisa pra dar o desconto. E provavelmente era o que ele tinha a oferecer.
1: É, rapaz.
2: E aí ele ofereceu, o desconto veio. Então, assim, foi negócio pros dois?
1: Foi negócio pros
2: cara.
1: Dois, entendeu? Não gerou prejuízo? Tá tudo certo.
2: Total.
1: Tchau, tchau. Tem mais.
4: Olá.
1: Oi.
4: Sim, já tive relacionamento no trabalho.
2: Danadinha.
4: Deu tudo certo. Não deu ruim, não. Não caiu nossa produção em nenhum momento.
2: Aumentou, né?
4: Mas a empresa se opôs.
1: Ah.
4: E nós colocamos os nossos cargos à disposição. E no fim, a empresa aceitou.
2: Eu acho muito legal quando você
1: Caramba.
2: Fala assim, vou me demitir, não, coloco o meu cargo à disposição.
1: É muito chique.
2: É muito chique, cara.
1: Cara, um dia que eu falo, eu coloco o meu cargo à disposição.
2: E você levanta na cadeira e fala, pode sentar.
1: Eu vou até pôr música. Ó, gente, coloco o meu cargo à disposição.
2: Não, não foi,
1: não. Não, mentira, mentira.

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1: Mix são 6:17, Need Your Love. Todo mundo quer um amor, só tem que tomar cuidado, galera, que às vezes o amor tá onde? Onde você trabalha, às vezes o amor já tá comprometido e comprometida.
2: É, às vezes você pode sair no barzinho, de repente você pode ir na feira, de repente você pode ir na academia, tem vários outros lugares pra você procurar o seu amor. No trabalho, pode dar problema.
1: E eu quero saber, já encontrou seu amor no seu trabalho? Conta pra gente, proibido ou não? Conta aí, tem empresa que não deixa. Tem empresa que deixa, mas é amante, aí não pode. Então sempre tem um negócio em proibir.
2: Pô, ia ser legal, porque se a empresa deixa, aí você já pode até compartilhar o seguro-saúde, o que mais?
1: É, você já casa por ali mesmo.
2: É.
1: Mas você sabia que a chance da gente se apaixonar por alguém da empresa é altíssima? Porque a gente passa mais tempo na empresa, quem trabalha presencialmente, do que em casa ou com os amigos. Então, obviamente, vai ter alguém ali que você vai admirar. Talvez, não sei.
2: Quem
1: conta,
2: sabe?
1: Pra gente no arroba Mix Tudo na Mix e no giza.com, porque hoje é sexta-feira. Caco, você, que é o baixista do NX Zero, Não, o NX Zero tem o Di Ferreiro nos vocais.
2: É.
1: Imagina o Di Ferreiro cantando reggae.
2: Ia ficar uma parada boa. Eu
1: pois
2: acho que ia dar bom.
1: Não ia?
2: Ia.
1: Então se prepara que hoje temos First Play aqui na Mix. Galera, o negócio é muito da hora. A faixa Time Won't Wait marca o encontro do reggae. Adivinha de quem? Da banda Soulja, com o vocal de Di Ferreiro. A canção integra o tracklist do disco Without Surrender, que vai ser lançado oficialmente no dia 31 de julho. Mas você sabe que aqui na Mix as coisas acontecem. Então, pela primeira vez, você vai ouvir agora, na íntegra, vamos?
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0: To wait. E atenção, meu Brasil, que hoje é sexta-feira.
1: Hoje é sexta-feira.
0: Hoje tá trazendo um assunto polêmico, né, cara?
1: É polêmico, ó. É o seguinte, cara. A gente quer saber se dá problema, dá ruim você pegar alguém no seu trabalho.
0: É, né? Rapaz.
1: Assim, espero que você seja solteiro e você tenha feito isso. Se você não é também, aí dá problema em dobro, né? Você tem problema com o teu chefe, né? Ou com a sua chefe. E também com a sua patroa ou com o seu patrão quando chegar em casa.
0: É exatamente isso.
1: Aí é problema em dobro.
0: E se você tá se relacionando nesse momento com alguém, conta. Manda lá no arroba Mix Tudo na Mix, que é o nosso Instagram, ou manda no meu, que eu tô aqui online, giza.on. Já aproveita pra me seguir, já segue o Caco também, arroba Caco Grandino.
1: Me segue lá, hein?
0: E eu queria fazer um desafio.
1: Qual
0: hoje
1: desafio?
0: É sexta-feira, não é?
1: Sexta-feira,
0: hoje
1: sim.
0: É sexta-feira, né?
1: Sim.
0: Será?
1: Será?

0: o nosso canal vai funcionar?
1: Eu acho que vai.
0: Então, valendo,
1: tá,
0: né?
1: Na real, já tá funcionando aqui, vamos ó. Estou vendo o número subir. Aliás,
0: bota pra subir, ó.
1: Galera tá chegando aqui, tá esquecendo de fazer o quê?
0: Dar like.
1: De dar like, de comentar, de chegar aqui dando aquela surra no botão de se inscrever, de ativar a notificação. Porque enquanto toca música, enquanto tá no intervalo, mano, a resenha continua aqui no intervalo, cara.
0: Então, você que tá aí ouvindo o programa, vem cá, vai. youtube.com/mixtudamix. Vem no nosso canal, nunca te pedi nada.
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4: Vamos nessa com mais informações do trânsito do seu caminho. Guarapiranga, segue lenta a avenida no sentido do bairro Parana, Ponto de Socorro, Vitor Manzini, o finalzinho da Washington Luiz. Tudo por excesso de veículos. Já no sentido do centro, o trânsito foi indo bem. Lembrando você que o dia de segue suspenso para veículos de passeio hoje, mas continua valendo para veículos pesados, assim como as demais restrições. 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

0: 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De jeito nenhum. 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
0: E daqui a pouquinho, show de áudio.

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1: Mix 1634, a música que o Caco falou que só tem duas notas. Eu não sabia, gente. Lady Gaga e Bruno Mars.
2: É.
1: Die With A Smile.
2: É, quando a música, a canção, né, a voz do intérprete realmente já carrega a música por si só. Você não precisa ficar fazendo um monte de macaquice ali.
1: É
2: só tocar as notinhas pra segurar a voz.
1: Agora eu vou conversar com o povo.
2: O povo?
1: O povo que tá ouvindo o programa, inclusive. Gente, obrigada a todo mundo que tá chegando aqui no nosso canal pela primeira vez. Olha lá, primeira vez aqui, inscrito agora. Jorge Marques, beijo pra você. A Larissa Azevedo também chegou aqui pela primeira vez. Tá vendo o meu rosto, vendo o rostinho do Caco, fazendo parte aqui da família Mix Tudo, que só cresce no nosso canal novinho.
2: E olha que legal, ela acabou de chegar e já mandou um relato aqui, que deu certo.
1: Sobre o tema de hoje?
2: Sobre o tema de hoje.
1: E qual é o tema de hoje, cara?
2: O tema de hoje é o seguinte, cara. Você fazer um contatinho, ter um crush, de repente um casinho lá no seu trabalho.
1: E aí?
2: Dá bom ou dá ruim? Pode dar bom, né? Do lado amoroso, do relacionamento afetivo. Mas do lado do trabalho pode dar problema. Então a gente quer ouvir a sua opinião. Então manda pra gente no @mix, tudo na Mix. Manda também no giza.com. E é óbvio, cola com a gente no nosso novo canal. O youtube.com/@mix, tudo na Mix. E olha a sua resenha aqui. Olha a resenha.
1: O que ela mandou?
2: Ela mandou aqui. Há uns 3 anos atrás me envolvi com um colega de trabalho. Estamos juntos até hoje. Voltamos pra casa todos os dias ouvindo a Mix. Ou seja, o amor nos encontrou no trabalho. Olha só, deu certo.
1: O amor nos encontrou.
2: Mas o que mais me agradou é o seguinte: que eles voltam todo dia pra casa ouvindo a Rádio Mix. Olha só que legal.
1: Ah, e ó, muita gente falando que adora o programa. Então, se você gosta da gente, gosta da Giza, gosta do Caco, segue a gente nas redes sociais.
2: Ah, segue.
1: Eu tô como giza.on, G-I-S-A.on.
2: E eu tô como @cacograndino, C-A-C-O Grandino, não é com K. Inclusive postei um corte lá bem bacana lá. Confere e já manda DM também pra gente trocar uma ideia, que a Gi também responde todo mundo,
1: eu,
2: né?
1: Eu respondo todo mundo, quem cuida do meu Instagram sou eu. @mixtudonamix é o nosso, e nele você vai mandar áudio, assim como no meu, no do Caco, você fica à vontade, falando se já deu bom ou deu ruim você se relacionar com alguém no trabalho. E se você estiver se relacionando nesse momento, manda áudio.
2: Só manda na frente, não fala meu nome.
1: Bem, não fala meu nome, vambora, show de áudio.
3: E aí, Caco, e aí, Giza, tudo bem?
2: E aí?
3: Então, meu caso foi um pouco diferente, já tem 23 anos isso. Eu tinha 18 anos de idade, era estagiário de uma empresa, e aí eu acabei me engraçando com a filha do dono.
2: Ih, rapaz!
3: Pois é, não demorou muito, ele descobriu e me mandou embora. É, fazer o quê? Mas foi bom, ela era mó gata, mano. A diferença é que ela tinha 22 anos mais velha que eu.
2: Que? Você tinha 18, ela tinha 40,
1: iniciou,
2: é isso?
1: Iniciou, menino.
2: É isso, então?
1: Deu umas aulas. Como dizem por aí. Aulas, cara.
2: Deu aula, 40, aulas. Porra, bom.
1: Poxa, que pena que não continuou com ela, né?
2: Eu ia falar uma coisa aqui que não ia.
1: Então vamos de áudio, de áudio. Quando é assim, a gente põe áudio ou música.
4: Eu também já me relacionei no meu trabalho e foi muito bom. Foi uma coisa boa que não durou muito tempo também, né?
2: Que é bom durar pouco.
4: Foi uma aventura que nós vivemos ao decorrer do período que nós trabalhamos juntos. Eu trabalhava numa unidade e eu trabalhava em outra unidade. A gente começou a tomar café juntos, começou a se conhecer. Depois a gente começou a sair e a gente acabou se relacionando, né? E eu, quando ouvi que as pessoas começaram a descobrir que tinha algo, aí eu decidi a sair da empresa. Ela continuou na empresa. E hoje faz pouco tempo que ela saiu da empresa hoje. Saiu da empresa. E hoje a gente se fala até hoje.
1: Se fala até hoje.
2: Virou aquele contatinho frequente.
1: Assunto mal resolvido.
2: Na verdade, aquela amizade colorida, sabe?
1: É.
2: Você manda o bate-sinal, a pessoa manda bate calcinha. Cadê?
1: Só fica aqui. É isso aí, bate-bate. Ô, Caco. Tem um casal na live que, olha que da hora, cabe, mandou aqui no youtube.com/@mixudamix. Conheci minha esposa no trabalho. Hoje ouvimos vocês todos os dias voltando pra casa pra ganhar música.
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1: R.E.M. pra fechar esse bloco, hoje a gente tá com um assunto polêmico. Na nossa programação. Sabe como é que a gente fala de tudo, né, Caco?
2: Fala de tudo, mas em sexta-feira a gente tem um assunto especial.

0: 16 anos.
1: É,
0: galera, resenhando aqui na live. youtube.com/@mixtudamix. Gente, cola na live, eu com o Caco. A gente vai pro intervalo, mas a gente volta já já com show de áudio. E durante o intervalo, vamos falar com a live?
1: Vamos falar com a live, lógico.
0: Tá chegando um monte de mensagem, ó.
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0: Mix falta do 15 para as 7. Tamo de volta. E hoje o programa está polêmico. Ó, falando hoje sobre relacionamento no trabalho, Caco, chegou uma mensagem aqui.
2: Manda.
0: Diz, não fala meu nome. Tá bom, pode achar que eu não vou falar seu nome, eu prometo, tá? Seguinte, ela falou que tava aqui ouvindo o programa e se identificou bastante. Ela falou que não se envolveu com o colega de trabalho, mas foi um cliente. Então, trabalhando o cliente, aí chamou pra sair, ela aceitou. Hoje temos 3 anos de casados. Vale ou não vale?
2: Vale ou não vale?
0: Obrigada, meu amor, pela mensagem. Tem áudio também, tem mensagem, né, Caco? Vamos aí, vamos.
2: Então, bora. Vamos de áudio, então.
0: Vamos de áudio.
3: Oi, gente, boa noite. Então, não vou falar meu nome, não, mas eu já me relacionei. No trabalho 2 vezes.
0: E aí?
3: A primeira, foi meu primeiro emprego.
0: Nossa.
3: E meio que eu já tava querendo sair da empresa, então eu falei, dá uns pega ali. Acabei ficando com ele no estoque ainda da empresa.
0: No estoque?
3: Mas a gente não foi pego, não. Graças a Deus. E a segunda, eu também namorei e fiquei nesse relacionamento durante 1 ano. Então, E quando eu saí da empresa, assim, também murchou o relacionamento. E pouco depois a gente separou. Acho que eu sou igual um ator. Ele falava que sempre se apaixonava, né? No trabalho. Acho que eu sou assim.
0: No estoque, só quem viveu o estoque sabe do que ela tá falando.
2: Pô, tem muito cantinho ali no estoque, viu?
0: Tem uns buracos na empresa que eu acho.
2: Tem umas coisas dentro das caixas lá que só
0: minha
2: Deus.
0: Nossa, já tem arquivo que você não abre faz tempo. Aí na hora que você vai lá, nossa, aí até poeira.
2: Ó, o Marcelão mandou aqui pra gente, ó. Eu tive um relacionamento no trabalho há mais de 20 anos atrás e não era proibido. Não durou muito, mas me deu um filho que hoje tem 20 anos. E meu relacionamento atual também nos conhecemos no trabalho.
0: Vou aproveitar aqui e mandar um beijão,
2: família, né? No trampo, né? Entendeu?
0: Pra galera que...

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1: Caraca, o povo gosta de perigo, viu? Nossa, que o negócio no trabalho pega fogo e o povo ainda querendo trabalhar home office. Gente, tem diversão também trabalhar presencialmente.
2: É tipo aquela galera que, meu, viu uma chuva cheia de trovão, faz o quê? Já sai correndo na rua descalço, entendeu?
1: Exato.
2: Só esperando,
1: cara,
2: o raio vir.
1: Se apaixonar no trabalho, ter um relacionamento no trabalho, já viveu isso? Deu bom, deu ruim? Queremos histórias. Daqui a pouquinho a gente vai trazer aqui pra nossa pauta de hoje uma colocação do nosso apresentador Roberto Reis, que entrou aqui no estúdio também, e ele falou que às vezes acontece uma parada e já já a gente vai contar aqui no final do programa.
2: Olha, será que dá pra ele vir aqui? Acho que não dá, né?
1: Acho que não dá, mas eu vou trazer pra
2: ele. Vamos trazer, vamos
1: trazer. Eu vou trazer o que ele falou, sabe, porque pra concluir o programa é muito bom.
2: Muito bom.
1: É muito bom.
2: Inclusive, ô Raiz, se você estiver ouvindo a gente no estúdio ao lado, pode mandar em áudio, por favor.
1: É, seria engraçado, né?
2: Muito bom.
1: É, essa colocação do Raiz, sei lá, servir na cabeça de alguém? Vambora, vamos de áudio.
2: Bora.
1: Quero essa história, vambora.
3: Oi, meus queridos, boa noite. Aqui é a Bruna de Curitiba,
1: noite,
3: tudo bem?
1: Bruna.
3: Vou contar minha história feliz pra vocês. Conheci meu marido, amor da minha vida, no trabalho. Relacionamento não era proibido, mas a gente não quis expor pra todo mundo, né? Por receio de alguém achar ruim, enfim. Mas o que aconteceu foi que a gente casou. A gente, inclusive, fez as fotos do nosso pré-wedding no trabalho, que era uma chácara. E temos uma filha linda hoje, tá com 2 meses, estamos firmes e fortes. O que aconteceu de ruim foi que eu era chefe dele e ele não aguentou a pressão e acabou pedindo demissão, porque eu cobrava demais e tava prejudicando o nosso relacionamento. Então, pra gente manter nosso relacionamento, ele abriu mão do trabalho.
1: Bom, eu acho que chegou o momento do nosso apresentador Reis. Ele
2: chegou.
1: Falou exatamente isso, gente. Ele entrou agora há pouco aqui no estúdio e ele falou só na live. Por isso que eu falo, entrem na live, youtube.com/mixunamix. Ele trouxe uma parada pra gente pensar. Beleza, é uma delícia a gente viver um relacionamento, se apaixonar no trabalho. O frio na barriga é bom. Só quem entrou no arquivo sabe que tinha muita coisa empoeirada que precisava dar baixa. A gente sabe de tudo isso. Mas e se der ruim? No caso da nossa ouvinte aqui, que ela falou. Não é verdade?
2: Oh,
1: ela
2: mandou. Vem pra cá, Raiz.
1: Vou ver pra cá.
2: Mas ele não pode ficar no ar, tá na rede.
1: Mas enfim, ele levantou essa questão porque às vezes pode dar ruim. E aí, o que que acontece se precisa continuar no trabalho? De repente, você se envolve com um cara, com uma mina, e ela vira sua chefe, e ela é aquela responsável, encarregada de alguma coisa. Como é que você lida com isso? Você pede demissão? Você continua? Você vai saber lidar com isso tudo? Causa consequência.
2: Com certeza.
1: Rapaz.
2: E fica uma situação ruim, né? Fica aquele clima chato, pesado na empresa.
1: Exato. Ó, chegou uma mensagem aqui do... Não sei se eu posso falar o nome. Vou ler primeiro, depois eu vejo, tá?
2: Tá.
1: Ó, Giz, eu já me relacionei com um menor aprendiz. Meu Deus do céu, os 18 anos ali,
2: é literalmente,
1: né?
2: O aprendiz, né?
1: Ela queria andar de mãos dadas quando a gente saía da empresa, e o meu medo maior não era ser demitido, e sim ele era bem mais velho, né? Tipo, ser julgado.
2: Fafadinha.
1: É complicado, né,
2: complicado.
1: Rapaz? Ó, beijo pra todo mundo que tá chegando aqui na live pela primeira vez, youtube.com/mixunamix. Tô muito feliz, várias pessoas novas aqui chegando, nosso canal crescendo pra caramba. Beijo pra vocês, tá? Clams Vegas chegou aqui, a fábrica de compositores, ó lá, aliás, Caco, sou muito amigo do Matheus, seu irmão, ó.
2: Do Matheus?
1: Mandou aqui, ó, ele sumiu.
2: Opa!
1: É,
2: quem que mandou aqui? O fábrica de compositores?
1: É, da
2: porra,
1: hora.
2: Bicho.
1: Muita
2: Vou falar com
1: aqui.
2: Ele, então.
1: É isso.
2: É
1: mais
2: nóis.
1: Um áudio? Tem
2: Bora.
1: Mais? O último áudio de hoje, vambora.
2: Vambora.
4: Oi, Giza. Oi, Caco. Gente, é o seguinte.
1: É o Raiz.
4: Tudo às mil maravilhas quando a gente tem uma pessoa que a gente tá se relacionando no trabalho, a gente curte bastante, enfim. Mas aí pode ter um empecilho no meio disso tudo se esse relacionamento acabar. E se acabar?
1: E se acabar?
4: O clima dentro do trabalho vai ficar o mesmo? Porque sempre tem alguém que sofre mais em um relacionamento. Entre homem e mulher. Pra mulher é mais fácil, é mais difícil. Pro homem é mais fácil, é mais difícil. Quando acaba, como é que vai ficar o clima? Lembrando que a gente ainda precisa lidar com a fofocaiada, né? E aí, como é que faz?
1: Ah, não. Depois que o Raiz falou isso,
2: que?
1: Caco, pega isso que o Deco colocou na pauta.
2: O quê? Manda.
1: Sinais que entregam um casal na empresa. Já que ele falou de fofoca, barbardeza, veja, escute se você já passou por isso. Primeiro, começa a almoçar juntos todos os dias? Ah, é muito sinal, cara, muito sinal disso.
2: Agora,
1: que mais?
2: Não fica saindo e voltando junto o tempo todo, eles mantêm ali o mesmo comportamento que tinham antes do relacionamento. Você pode ter certeza que alguma coisa tem.
1: E outro sinal de que a pessoa tá pegando a outra no trabalho, ó. Aqui, ó. sempre tomam café no mesmo horário.
2: Isso é complicado. Isso aí levanta suspeita, com certeza.
1: Ó, chegam e vão embora juntos com frequência. Isso também acontece. Um sempre sabe onde o outro tá.
2: Ou o outro também defende um que tá em qualquer situação. Você fala, porque você não tem nada a ver com a história que você tá defendendo ele. Foi besteira aqui, mas aí você pode ter certeza que tem alguma coisa.
1: Passando pano, né? Trocam olhares durante reuniões.
2: Daquela risadinha de piada que ninguém entendeu.
1: É, sempre escolhem sentar um perto do outro.
2: Um leva café ou lanche pro outro.
1: Ficam mais animados quando o outro chega, sabe? Parece que os olhinhos começam a brilhar, o trabalho até rende mais.
2: É, e fica meio bravinho ou, né, daquele jeitinho emputecido quando o outro não vem, né?
1: Exato. Já inventam desculpas pra conversar durante o expediente. Ah, vamos ali dar um banho no peixe, sabe?
2: Entendeu? Também tem a galera que começa a usar as mesmas expressões ou começam a vir com as mesmas manias. E algumas vezes até com o mesmo perfume.
1: Às vezes é o
2: perfume dela no dele ou dele no dela, enfim.
1: Fazem pequenas gentilezas que chamam a atenção.
2: Nossa, como são educados esse casal. Quer dizer, essa dupla.
1: Esse par de amigos, né? Com certeza.
2: E quando um tira férias, o que que acontece? O outro fica meio pra baixo, cabisbaixo, desanimado, meio murcho.
1: Oh, meu Deus, poxa. Agora, nesse momento, um monte de gente no carro, um monte de gente na live, um monte de gente escutando o programa, pensando, eu sabia que aqueles dois se pegavam na minha empresa.
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1: De música, né?

0: hoje embora, Kini, Everybody Standing, pra fechar o programa. Programaço, né,
1: programaço.
0: Cara?
1: Programaço.
0: Cara, foi demais, gente. Obrigada aí pela audiência.
1: Pô, sexta-feira é daquele jeito, né? A galera já vai se preparando pra sair do trampo, já começa a dar aquela flertada, o final de semana fazer aquela viagem
0: com...
1: Happy hour, a viagem com o crush, enfim, fica com a esposa, com o maridão. Curtam muito o fim de semana de vocês. E enquanto vocês curtam o final de semana, a gente continua também online, né,
0: querido? Exato. Ó, pra você que gosta do meu trabalho, gosta do trabalho do Caco, segue a gente nas redes sociais. Antes, Caco, de passar nosso arroba, Jope Gaming, beijo pra você, ele manda o áudio. Só que assim, galera, às vezes a gente recebe muitos áudios e aí não consegue passar todos. Mas na live aqui a gente consegue ver também. Obrigada a todo mundo que seguiu a gente hoje, né, no youtube.com/mixtudonamix. Vem fazer parte da nossa família e siga a gente nas redes sociais antes de ir embora. Vai,
1: é isso, pra me seguir é facinho, cola lá no Instagram ou no TikTok no arroba Caco Grandino, CACO Grandino. E pra te seguir, Gi.
0: Giza.on, GISA.on, me segue lá, posto muita coisa também, muito da hora. E tem o nosso, o arroba
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0: Até segunda, bom fim de semana, meus amores.
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10: Bora que bora, com mais informações do trânsito, tem lentidão agora no corredor norte-sul. Uma ocorrência na altura do Vale do Anhangabaú, sentido Interlagos, parando o caminho a partir da Pinacoteca. Depois da ocorrência, libera bem. Volta a parar só do Parque Ibirapuera até o trecho do aeroporto de Congonhas. Por ali você pode investir na República do Líbano, onde com boas condições, tem também a Avenida Ibirapuera com trânsito fluido bem mais tranquilo para você seguir. 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

0: peças foram três das mais pedidas por você em 2014. A qualquer momento tem mais.
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preocupa não, don't you worry child, Swedish House Mafia, porque final de semana na Mix já começou e a gente vai fazer a trilha sonora daquele jeito que você precisa e quer. Então, pra onde quer que você vá, leva a gente, estamos em todas as plataformas digitais, se você vai ficar em casa, se você vai sair, se você vai namorar, se você, bom, enfim, o que você for fazer na tua casa, vai ficar com a tua família. A gente fez aqui uma programação musical cheia de presentes, enfim, você tem que colar no melhor mix do Brasil, beleza? Aliás, o final de semana, seu lindo, você já começou o final de semana. A gente vai dar o start mesmo daqui a pouquinho às 8 da noite, quando vai rolar mais uma edição do Pede no Zap. Então eu quero saber de você uma música que tem muito a ver com o teu final de semana. Que quando você ouve, você pensa, ó, essa música me representa no final de semana. Conta pra mim no áudio pelo 11 983 408 mil. Nessa mensagem de voz aqui pro Zap da Mix, eu quero saber o teu nome, de onde você tá ouvindo o melhor mix do Brasil e esse som com a cara do final de semana, coisa linda. Manda ver. Aproveitando que você vai estar no Zap da Mix, sempre tem um presente. Esse copo da Mix é objeto de desejo já, porque é lindo, maravilhoso e útil. Chega de ficar tomando água no copinho de plástico, né? Aliás, se você ganha esse copo, você vai ter que cuidar dele, porque vão pegar de você, que é muito da hora. Além desse

0: tem o copo da Mix. Vamos levar? Daqui a pouquinho, no final da hora, eu posso falar o teu nome, caso você me envie o seu nome completo e a hashtag KitMix. Pronto, ó. KitMix é a hashtag. Teu nome completo, que nem tá no RG. Manda pra mim, quem sabe eu já falo o teu nome. Aí já começa bem o final de semana. 11 983 40 8000. É contigo. Brilha.
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0: Recomenda a sua música pra gente tocar daqui a pouquinho aqui. Contagem regressiva pro Pede no Zap. Já sextou, pé na porta. Que som você quer ouvir aqui na Mix? Bota na programação. Manda um áudio pro 11 983 408 mil. Inclusive, foi esse o número ao qual a Mônica Cis, que tem o final do telefone 2610, mandou o nome completo, mas a hashtag Kit Mix levou o copo e o squeeze. Mônica apresentou isso da hora. Parabéns. Nossa equipe Nota 1 Milhão vai entrar em contato contigo. Já começa o final de semana ganhando presente, né?
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0: Opa! Novidade no cinema. E essa é de massa. Mas por que que eu tô falando assim? Foram reveladas as primeiras imagens do filme Chico Bento 2, que, aliás, ganhou um título oficial. O longa vai se chamar Chico Bento 2 Sardade. O longa é a continuação das aventuras do famoso personagem da Turma da Mônica e será estrelado pelo Isaac Amendoim. O primeiro filme do Chico Bento, um dos personagens mais queridos do Maurício de Souza, chegou aos cinemas ano passado e foi um maior sucesso, tanto que vai ter o 2. Por enquanto, não foram revelados os detalhes da história desse novo filme do Chico Bento. Chico Bento, sardade! Não tem data de estreia, tá? Mas nós aqui na Mix, como sempre, estamos de olho nas novidades pra você. Vai no nosso site, radiomixfm.com.br.
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6: Uma ótima noite para você, ligadinha aqui na Mix. Vamos com mais informações do trânsito do seu caminho.

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2: Programa feito por você, melhor ouvinte do Brasil. Obrigado. E, final de semana, seu lindo, finalmente você chegou. Vamos te utilizar muito. Já começamos agora o final de semana, né, gente boa? Não demorou pra você fazer a programação até as 9 da noite. É verdade esse bilhete. Então, manda o teu áudio pro 11 983 408 mil. Eu quero saber o teu nome, de onde você tá ouvindo a Mix. E esse som aqui pra você é a cara do final de semana. Quando você ouve, você pensa: ai, essa música tem tudo a ver com o final de semana. Essa que eu quero saber pra gente tocar. Manda ver então, 11 983 408 mil. Deixa eu começar o programa hoje mandando um abração pro Mauro Miller da Mix Curitiba, nosso colega de casa, audiência qualificada. Valeu, querido. Bora começar o programa? Eu já vou dizer que é um pé na porta.
3: Fala, Rádio Mix. Aqui é o Cleberson de Capão Bonito. Estamos aqui ouvindo a melhor rádio do Brasil. Toca aí pra nós. Enjoy the Silence.
2: Receba!

0: Mix, agora são 8h12. O final de semana inspira a gente pra pedir musicão, né? É claro que todas as músicas legais tocam todos os dias, eu pede no zap. Mas hoje estão a milhão! Manda ver!
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0: A gente curtiu bastante o Pomp e a gente vai ouvir o quê? Me diz aqui numa mensagem de voz pro 11 983 408 mil. Boa noite!

0: Mix. A Evelyn está em Minas Gerais, está ouvindo a Mix pela Alexa tocar Rádio Mix. Obrigado, querida, um beijo pra você.
1: Olá, galera da Mix, boa noite.
0: E
1: quem fala é Anderson, motorista de aplicativo, sempre sintonizado com vocês aí.
0: Obrigado.
1: Queria pedir aí uma música aí, Fireway do Nickelback, direto pro Guarujá, Enseada, litoral sul de São Paulo. Vamos que vamos.
0: Pediu amor a todos os motoristas e as motoristas por aplicativo do Brasil, 5 estrelas pra vocês. Obrigado pela carona no som da Mix.
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0: Me conta da onde, numa mensagem de voz pedindo um som aí que é a cara do final de semana. 11 983 408 mil, mano.
1: Boa noite, Mix.
0: Boa.
1: Aqui é o Danilo Piacentini, motorista de aplicativo aqui de Itacoaxetuba. Eu queria pedir a música Thriller do Michael Jackson. Boa. Valeu, Mix.
0: Valeu você, obrigado pela carona.
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1: Missão 829, é o Lola Yang. Foi o pedido da Marcele do Rio de Janeiro. E o teu pedido qual é? Manda aqui numa mensagem de voz. Nosso zap é o 11 983 408 mil. Sextou.
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0: Um programa feito pelo melhor ouvinte do Brasil. E aquela música com cara de sexta-feira, na verdade, qual é a música que tem a cara do final de semana pra você? Conta nesse áudio que você vai me mandar, pedindo uma música. Não esqueça de mandar o teu nome e de onde você tá ouvindo a Mix, é importante, a gente quer te conhecer. 11 98 3 40 8000. Brilha.
2: Boa noite, Rádio Mix.
0: Boa.
2: Aqui é o Will de Sete Lagoas, Minas Gerais. Tava sempre ligado aí, hein? Gostaria de ouvir Linkin Park, Crawling. Tamo junto.
0: Olá.

0: Adorou, né? Mix 8h43, o som do Chris Brown. Pediram e a gente tocou With You.
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0: É assim que funciona, todo mundo fica feliz. Manda o teu áudio pedindo o teu som aqui na Mix, só pra te deixar espertinho e espertinha. Todos os sons que você tá curtindo entre 8 e 9 da noite são os que chegam no zap da Mix. Então coloca o seu som na programação. 11 98340 8000. Ronaldo, um abraço pra você. Ronaldo tá na cidade de Capão Bonito. Stefânia tá em BH. Marina Adriele tá em Sorocaba. E você? Quer ouvir o quê? Boa noite.
2: Boa noite, galera da Mix.
0: E aí?
2: Davi Silva, de Juiz de Fora, Minas Gerais. Toca Bon Jovi. Abraços, valeu.
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